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19: Já estamos de volta, tem João Pedro e Cristiano e a obra de arte.
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0: É a nossa noite com Kleber e Cauã. Nesta noite gostosa de sabadão, finalzão de semana. Daqui a pouquinho tô de volta.
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10: Estamos de volta, tem The Weeknd, Blinding Lights.
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0: Gustavo Lima, rosas, versos e vinhos no Nossa Noite deste sabadão, o último do mês de maio, que venha mês junino, que venha a Copa do Mundo. E claro, vão mandar mais beijos, mais abraços. Alô Ezequiel, aquele abraço pra você. Tamo junto, Maurício Lousada, grande Maurício, aquele abraço. Adriana, Cida, a Marisa também curtindo Nossa Noite, a Aninha, obrigado pelo carinho.
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0: Estamos de volta, tem Ana Castela.
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1: Oh, Rio Preto! Já tinha Garnaldo e Zé Neto e Cristiano junto e misturado, hein?
3: Essa é complicada, hein?
1: Nunca aconteceu comigo.

0: Brito e Samuel e o Romance Rosa nessa noite gostosa de sabadão, já que eu tô de volta.
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0: Estamos de volta, tem Rio Negro e Solimões, tem Emílio e Eduardo.
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0: Obrigado, Valinho.
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0: Vina Vini e o Natanzinho, anota aí na nossa noite deste sabadão. Chegando mais participações também. Turma curtindo, seguindo o Instagram, arroba locutor Rodrigo Santos com dois S no final. Turma tá seguindo e também tá mandando mensagens no direct. A nossa eterna gratidão. Alô, Paulinho, aquele abraço pra você. Tamo junto. Gabriel Rosa também. Alô, Gabriel, tudo certinho aí, né? A Gabi também, a Ana, obrigado pelo carinho. Grande abraço, bom finalzão de semana.
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5: Estamos de volta, tem Diego e Victor Hugo, tô te filmando, meu bem querer.
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1: Cândido Forró. A máquina do sucesso.

0: na nossa noite deste sabadão. Já que tem mais.
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0: Estamos de volta, tem Murilo Rufi, Saudade Estranha.
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2: Seu santo é forte, hein? Ou seja forte.

0: Mike Asley, encerrando o Nossa Noite deste sabadão, desejando a você um excelente domingão, o último do mês de maio, que venha mês junino. E claro, se o Pai Maior nos permitir, a gente se fala. Beijo carinhoso do Rodrigo Santos, forte abraço, tchau, tchau.
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tô chegando no domingão. Vem! Dia lindona! Ô, amigão, como é que tá? Tudo beleza? Ó, já programou pra sair com a família, passear com todo mundo? Que legal! Ó, não esquece, leva a gente com você, tá? Esse domingão tá uma programação tão boa aqui na rádio. Ah, já começando agora! Ó, e quero você participando já de cara. Vai lá no meu Instagram agora. Fácil demais. Você vai no meu Instagram, me manda um direct lá falando: Joel, eu estou aqui em tal cidade te ouvindo. E depois, claro, eu te mando um abraço aqui. Tá? Vai lá, meu Instagram é @joelcabralvoz. É fácil demais me encontrar. Bora começar essa festa aqui, gente. Vem comigo no domingão. Madrugada com você. O Léo Magalhães é o primeiro a chegar. Eu amo você. Bom dia.

0: ver.
1: Marcos e Belucci, insubstituível no Madrugada. Teve antes Murilo Huck, Saudade Estranha. Eduardo Costa com Por Onde Andei. E Léo Magalhães, Eu Amo Você. Vem cá junto, bom

madrugada, Léo e Rafael com Country, Mitiana Castela, La Plata. Antes teve Kleber e Cauã, Viajante de Corações. E ainda Maurício e Eduardo, Melhor Lugar. Você sabe que tá só começando a nossa madrugada, né? Daqui a pouquinho vem muita gente que você gosta. Se prepare para cantar junto, ó. Lá vem Lauana Prado, vai ter o Zé Vaqueiro, o Henrique e o Juliano.

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5: Volta aqui, ó.

madrugada com você, Henrique Juliano. Quem melhor do que eu pra passar essa madrugada com você? Ah? Antes, Guilherme, Beruta e Luan Santana, quarto 67. Hugo e Guilherme, oi Deus. E ainda Zé Vaqueiro, volta comigo, bebê. Dia bom, continuando o domingo, tá? Ó, ó.

No Domingão, Henrique Castro com o Grupo Menos é Mais, fechando a primeira hora nem pagando. Antes, Lauana Prado, Zap e PPA com Diego e Vitor Hugo, Carné de Chocolate. Bom dia, continua, tá? Daqui a pouquinho, após o intervalo, se prepare pra cantar junto, hein? Lá vem Leonardo, Bruno e Marrone com Gustavo Mioto, o de Paulo e Paulino com a Marília Mendonça.

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dia, tudo bem, né? Que legal que você tá aqui comigo. Ei, muito prazer, sou o Joel Cabral. Tá começando mais uma hora. Eu gosto demais da sua participação no arroba Joel Cabral Voz, viu? É bom de verdade, viu? A Naisla tá curtindo a gente. Ô Laís, como é que tá, mulher? Obrigado pela sua participação, viu? O Paulo também tá ouvindo. Esse povo tá em Santa Catarina curtindo a gente. Obrigado pela participação. Continua, tá? No arroba Joel Cabral Voz e eu te mando um abraço aqui. Bora começar essa hora, ó. Vem! Paulo e Paulino chegando com Marília Mendonça, estrelinha, que moda, gente, que história, ó.

Gustavo Mioto e Bruno Marrone, querido eterno amor, que modão, que história! Arrependeu, é? Antes, Rio Negro e Solimões com Country Beat apaixona muita gente! Teve o Paraná com Idas e Vindas, e de Paulo e Paulino e Marília Mendonça, que encontro inesquecível, né? Estrelinha, continua aqui, tá? Bom dia! Madre.

madrugada, Júlia e Rafaela e Duda Bertelli pra Ipizeiro, hein? Teve antes o Murilo Huff com Dois Enganados, junto com a Marília Mendonça. E Matheus e Cauã e Lauana Prado. Admita, gostando, né? Eu mais ainda da sua companhia, se prepare. Daqui a pouquinho, lá vem Israel e Rodolfo. Vai ter Yasmin Santos, Hugo e Guilherme Jorge. Matheus.

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0: acaba com essa Passando a Porteira. Que letra, gente, escuta!
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madrugada com você, Yasmin Santos, me ajuda a te esquecer. É moda. Antes, PPA com Diego e Vitor Hugo Carmel de Chocolate. Hugo e Guilherme com Jorge Matheus, meu número. Davis Bonifácios e Atair Alexandre. Deus me deu esse lugar. E ainda, Fernando e Sorocaba, passando a porteira. Dia bom pra você. Continua, ó.

Madrugada Boa, tocando Ed Brito e Samuel. Que regravação, hein? Romance Rosa. Antes, Kleber e Cauã, Mil Adjetivos. E Israel e Rodolfo. Chegou em áudio. O intervalo é tão rápido, gente, pra você continuar com a gente ouvindo muita moda. Lá vem Maurício e Eduardo. Vai ter o Murilo Rufi, o Matheus e o Cauã.

você tá bem, é? Tá começando mais uma hora aqui no Madrugada. Eita, nós! Muito prazer. Sou o Joel Cabral e eu sigo por aqui na madrugada mais animada do Brasil. Ótimo domingo, viu? E aí, já programou pra sair com seus amados? Ah, vai ter um domingo bom demais. Ó, não esquece, leva a gente com você, tá? Bora abrir essa hora. Madrugada com você. Matheus e Cauã chegando, é problema. Eita, que círculo vicioso é esse, ó. O contrário também vai bem, tá? Ô,

0: Marcos e Belucci, Israel e Rodolfo no Madrugada. Quem quer superar? Ei, moda! Antes, Emílio e Eduardo, Camisa 10. Teve João Bosco e Vinícius com Gustavo Mioto, né? Querendo te encontrar. E ainda Matheus e Cauã. É problema! Continua aqui, é? Bom dia! Madrugada com você.
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Vitor Marques do Madrugada com você, Ilusão de Amor é Moda. Antes, César Menotti, Fabiano, a Marte. E ainda Maurício e Eduardo, Melhor Lugar. O intervalo é rápido demais, hein? Você vai continuar com a gente? Sério? Então se prepare pra cantar juntinho, ó, com Henrique e Juliano. Vai ter Diego e Vitor Hugo e Bruno e Marrone. O Mato Grosso e o Matias com o Gustavo.

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tá de volta aqui, ó. Madrugada com você. Mato Grosso e Matias com o Gustavo Lima. E aí? Aqui continua só pra você, ó.

madrugada, Diego e Vitor Hugo e Bruno e Marrone, facas! Antes, os Bonifácios e Ataíra Alexandre, Deus me deu esse lugar! E Mato Grosso e Matias e Gustavo Lima. E aí, continua aqui? Ah, que bom!

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madrugada com você, Tchãozinho e Alessandro de Paulo e Paulino, amor de trem, fechando essa hora. Antes, Aloísio Silva e Gilberto e Gilmar, bebendo todas. E ainda Henrique e Juliano, arranhão. Daqui a pouquinho tamo de volta, hein? Se prepare, lá vem, ó. Edson Hilton e Gen Giovanni. Vai ter o Luan Santana, o João Bosco e o...

Madrugadinha, começando mais uma hora aqui no Madrugada. Você tá bem, né, lindona? E aí, amigão, tudo certo? Ah, que legal, muito obrigado pela companhia. É o melhor domingo da sua vida. Ô, Gabi, obrigado pela sua participação, viu? Quem mais tá ouvindo a gente? Ô, Ângela, tudo bem? Ah, a Elisângela também tá curtindo. A Valéria, todo mundo curtindo a gente em Minas Gerais. Obrigado pela participação, viu? Você quer participar também? Corre lá no meu @ Joel Cabral Voz do meu Instagram e me conta de onde você tá me ouvindo. Combinado? Tô te esperando, tá? @ Joel Cabral Voz, me manda mensagem dizendo de onde você tá me ouvindo e depois eu te mando um abraço aqui. Bora nessa hora, vem, ó! O Luan Santana tá chegando, ó. Você é ilha na vida de alguém, você sabe, né?

madrugada, Edson, Hudson, Jean, Giovanni, Ana Maria, que história! Terminou bem, né? Tem que valorizar a nova chance. Antes, Rio Negro e Solimões, Emílio e Eduardo, sonhando com você. Victor e Léo e Luciana, sem limites pra sonhar. E ainda Luan Santana. Ilha, bom dia! Continua aqui, ó! Oh.

madrugada, Matheus e Cauã e Lauana Prada, admita, sou! Antes teve João Bosco e Vinícius, Saudade Culposa, e ainda Léo e Rafael e Country Beat, junto com a Ana Castela, né? La Plata! Daqui a pouquinho se prepare, hein? Lá vem! César e Paulinho e Guilherme Benuto, vai ter Eduardo Costa, até o João Neto e o Frederico com Murilo Ru.

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Band chegando com Dois Tristes. Tem que avaliar bem pra onde quer ir e se quer ir junto também, né? É assim que é o relacionamento. Isso é antes, tá? Não depois. Pra não acontecer isso aí, ó.

É madrugada, César e Paulinho com o Guilherme Benuto Plutufi. É. Antes teve João Pedro e Cristiano acordou namorando. Eduardo Costa com o novo cara. Tchãozinho e Alessandro com de Paulo e Paulinho amor de trem. E Simone Mendes, dois tristes. Continua aqui, tá? Bom dia!

0: Fechando essa hora, Kleber e Cauã aqui, versão Mil Adjetivos. Antes, Aloysio Silva e Gilberto e Gilmar bebendo todas. E João Neto e Frederico e Murilo Rufi, porque eu presto. Daqui a pouquinho tem saudade. Aquela viagem especial no mundo da música sertaneja já vai começar. E você é o meu convidado todo especial, tá, amigão? Certo, lindona? Não sai daí, é Vapt Vupt. Segura!
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0: bem por aí? Já tô de volta, mais uma hora tá começando e agora prometi muita saudade, não é? É o que a gente vai conferir a partir de agora. Sabe aquela dos anos 90? É, você vai fazer essa viagem especial. Eu quero você do meu lado, pode ser? Bora começar? Vem junto!
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0: A primeira é a promessa do bloco anterior. César e Paulinho... Mais você do que eu, que modão!

0: Obrigada, Jair! Eu te quero demais! Ei, antes, Chitãozinho e Chororó, alô! Teve Jean Giovanni, me dá um beijo! E abrimos com César e Paulinho. Vem cá, vem! Bom dia!
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0: João Paulo e Daniel, chovendo em meu olhar! Ei, modão, ó!

madrugada, Leandro e Leonardo, diz pra mim, que saudade. Antes você ouviu o Rick e o Renner, de Mal com Você. E abrimos com o João Paulo e Daniel, Chovendo em Meu Olhar. Obrigado por ter vindo com a gente, viu? Calma, tem mais saudade daqui a pouquinho após o intervalo. Vai ter Roberta Miranda, Dalvan, Rio Negro e Solimões, Guilherme Santiago. E ainda essa daqui do Zezé de Camargo e Luciano.

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7: De 1995, Roberta Miranda, Mistério.

0: Guilherme Santiago, ei, parece um menino. Teve Rio Negro e Solimões antes, só lembranças. O Dalvan com o Rastro na Areia e abrimos com a Roberta Miranda. Vem cá, bom dia.
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0: Zezé e Luciano chegando, ei, sorriso bonito. Que moda, gente, que saudade.

0: Madrugada, essa é de 98, Na Hora de Amar, Cleiton e Camargo. Antes, Christian Ralph, Sensível Demais. E abrimos com Zezé e Luciano. Brigadão por ter vindo com a gente neste domingo, tá? Zero hora de segunda, tô aqui de novo. Você vem comigo sempre? Ó, desejo pra você um ótimo domingo. Se divirta muito mesmo, tá? E a zero hora de segunda tô aqui. Lindona, um abraço. Forte aperto de mão, amigão. Até lá. Tchau. 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
5: Alô, amigos de todo o Brasil, chegamos com Sertanejo Classe A, juntinho com você por aqui, trazendo essa super sequência com o melhor do modão. Eu sou o Fabiano Farias e é muito bom estar com você por aqui, trazendo só modão de fundamento. Que beleza, hein? Vem de música, o Roberto Meirinho nessa música, cantando com a Alessandra Baza. Minha herança ficou bom, hein? Ficou bom de curtir agora. Patrícia e Manuela, Nosso Barco, tem ainda o Vitor e Gustavo com o João Carreiro, Capelinha de Tábua. Tá começando Sertanejo Classe A, então se liga aí.

0: Sertanejo classe A, tocando só o melhor do modão. Fechou a primeira sequência, aquele intervalo rapidão, rapidão. A gente vai e volta já, trazendo mais, não sai daí.
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2: Sertanejo Classe A, Divino e Donizete. Vou tomar um pingão. Fechou a sequência por aqui. Tem intervalo, tem sim. E a gente volta já com Clito e Camargo, César e Paulinho, depois do intervalo.
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3: Chega mais porque tem Cleito e Camargo pra cantar pra gente aqui no Sertanejo Classe A. Na Hora de Amar tem Couros de Boi, César e Paulinho, só modão bom. 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
1: Conheço um velho ditado desde o tempo do Zagai: um pai trata 10 filhos, 10 filhos não tratam um pai. 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
1: Boiadeiro e Boi também. Eli Silva e Zé Goiânio. Fechou por aqui a nossa sequência. Intervalo que chega rapidão. A gente vai ali e volta já trazendo um modão caprichado com Guilherme Santiago. Tem Mato Grosso e Matias, Sandro e Ronaldo. Depois do intervalo, muito mais Sertanejo Classe A pra você.
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1: Vamos seguindo com Sertanejo Classe A. Falei que tinha um som do Guilherme Santiago, tá por aqui, ó. Tudo tem um porquê. Mato Grosso e Matias, na hora do adeus e tem mais. É o Sertanejo Classe A junto de você, trazendo só o melhor do modão pra gente curtir por aqui. Como eu sempre digo, aqui o modão é selecionado.
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1: Os dois mineiros, gesto de crueldade, teve na hora do adeus. O que você quer ouvir, hein? Pede aí, pede sua música, manda sua mensagem aqui na rádio que a gente vai tocando. Sequência, depois do intervalo, Felipe Falcão, Thiago Viola e Kleber, Christian Ralph. Depois do intervalo, é rápido mesmo, a gente vai ali e já volta. É, vai esperar aí? Então já volto.
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14: Vai seguindo Sertanejo Classe A, tocando no seu coração. Só modão selecionado. Felipe Falcão, Amantes e Inimigos. Thiago Viola e Kleber, Nas Águas de Dois Lençóis. Tem ainda Noite de Tortura, é Christian Ralph. É o sertanejo, aqui a música não para.
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1: É o Sertanejo Classe A, Tião Carreiro e Pardinho, Golpe de Mestre. Noite de Tortura, Christian Ralph. E a gente segue para mais um intervalo por aqui, voltando com Gilberto Gilmar, Delay Dorivan, Edson Hudson, depois do intervalo.
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5: Ela é linda.

0: Paulista FM, 6 horas e 17 minutos.
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3: Sertanejo Classe A que está de volta, trazendo Gilberto e Gilmar, um pedacinho do seu coração. Aconteceu comigo, Delay Dorivan, e ainda Edson Hudson falando As Paredes. Esse modão aqui machuca o coração. Ô, saudade!
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0: Quem que é essa sirigaita?
1: Sei lá.
0: Tá de casa com ela? Jura? Quer que uma cobra te pica se estiver mentindo? Uma cobra cascavel?
1: Ô, Su, será que não dá pra você arrumar uma cobra mais mansa, não? Cascavel, Deus me livre desse trem, Su.
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1: Vinegiano cantou por aqui, jeito caipira, falando as paredes. Edson Hutz, essa aqui mexe com o coração. Ah, coração! Depois do intervalo já tá programado pra gente ouvir que o Lourenço Lorival, João Paulo e Daniel, Crioulo e Aladim, tudo isso e muito mais depois do intervalo.
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6: Paulista FM, 6 horas e 34 minutos. 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
1: Sertanejo Classe A, seguindo por aqui com o Lourenço e Lorival. Essa aqui é boa demais. Menina da Aldeia, Minha Estrela Perdida, João Paulo e Daniel e o Crioulo e Aladim, Nosso Juramento. Segue Sertanejo Classe A.
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1: Alan Aladim, cadê você? Fechou mais uma? Tem mais intervalo por aqui, depois do intervalo e saideiras de hoje, fechando a sequência do final de semana depois do intervalo.
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0: Paulista FM, 6:50.
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2: Sertanejo Classe A finalizando por aqui a sequência de hoje, agradecendo você por estar nessa companhia até agora, muito bom poder estar com você trazendo essa sequência só de modão, bom de ouvir, bom de curtir. Pra fechar, Milionário e Marciano, a música é Solidão, Quem Bate Nunca Se Lembra, Chico Rei Paraná e ainda Jean Giovanni, Página de Amigos. Tô indo. A gente se encontra no próximo Sertanejo Classe A. Até lá, tchau.
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1: Energia boa, rapaz. Esse amor, hein, Santana?

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4: Paulista FM, 7 horas
5: e 9 minutos.
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0: 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Paulista FM, 7 horas e 17 minutos.
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1: 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Paulista FM, 7:35. 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
3: Olá pessoal, tudo bem com vocês? Tudo belezinha? Tudo maravilhoso? Ai que delícia! Começa agora o nosso programa Pegada 87, edição de final de semana, hein bebê? Falando em final de semana, seu final de semana, passa bem devagar que eu quero te usar.
4: Ai
3: mamãe! Ai que delícia! E pra quem não me conhece, gente, eu sou Marcelo Vieira e vamos juntos nessa vibe, hein? Pra você que tá aqui, olha, com o ouvido colado aqui na nossa radinha preferida
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3: vai entrando em contato através dos nossos canais de comunicação, mandando seu pitaco, mandando aí a tua música preferida que a gente vai colocar sim na nossa grade de programação. E é claro que Deus abençoe a cada um de vocês. Muito obrigado pela sua participação, pelo seu carinho, pela sua audiência. E bora lá, começamos muito bem com Guilherme Santiago, Chovendo Estrelas. Aumente o som e vem comigo.
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2: E atenção, atenção, senhoras e senhores integrantes da nossa radio. É o seguinte, bora para um rápido intervalo aqui na 87 e voltamos já já. Sai daí não, hein? Porque o Pegada 87 apenas está começando, bebê.
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1: Paulista FM, 7:48.
2: Estamos de volta, com o nosso programa
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2: da todo o nosso território nacional. Muito obrigado a todos vocês conectados de perto e de longe, em casa, no trabalho, em qualquer lugar desse mundo vasto de meu Deus. Bora lá, gente, trazendo muito sucesso pra vocês, hein?
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2: Então aumente o som e vem comigo.
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2: Muito bem, muito bem. E aí, tá gostando? Tá gostando do nosso Pegada 87? Porque eu tô adorando, gente. Particularmente falando pra vocês. Mas bora pra um rápido intervalo e voltamos já já com muito mais pra vocês. Sai daí, não!
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2: Paulista FM, 8 horas
5: e 4 minutos.
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1: Estamos de volta, bebê. Olha só, muito obrigado a todos vocês conectados conosco de perto, de longe, em casa, no trabalho, em todo o nosso território nacional. E é claro, fora dele também, hein? Muito obrigado pela sua companhia, conectado e também, olha só, sintonizado com a gente aqui na sua

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1: Chegando agora um quadro muito gostoso, gente. Olha, bora saber um pouquinho mais da história de cada artista. Hoje o artista é Juliano César. Juliano César nasceu na cidade de Passos em 27 de dezembro de 1961. Sua carreira, o sertanejo aprendeu a tocar violão de ouvidos aos 10 anos de idade. Iniciou sua carreira em 1985, depois de ter sido peão de rodeios e também fazendeiro. Do interior de Minas, Juliano gastou o seu pé de meia em seu primeiro disco, Independente, onde também apresentava suas interpretações com regravações de grandes sucessos de Chitãozinho Chororó e Milionário José Rico, entre outros, né, claro. No final da década de 80, mudou-se para São Paulo e em 1990 lançou seu primeiro disco, Amor de Peão, dessa vez com composições suas, além do sucesso Não Aprendi a Dizer Adeus, de João Marques, posteriormente regravado por Leandro e Leonardo. Por esse disco, Juliano ganhou o prêmio Sharp de cantor revelação. Mas infelizmente, Juliano César nos deixou na madrugada de uma terça-feira, dia 31 de dezembro de 2019, quando realizava um show na cidade Uniflor, no norte do Paraná. O sertanejo cantava, fazia aquilo que mais gostava, quando começou a passar mal. Infelizmente, veio a falecer. Entre seus álbuns de estúdio, ficou gravado aí, em 1998, Tarde Sertaneja, Amor de Peão em 1990, Juliano César 1992, Deixe a Estrela Me Levar em 1996, Rumo a São Paulo 1998, Vida de Peão em 2003, Sucessos de Juliano César em 2013. E com vocês então, Juliano César canta Cowboy Vagabundo de 2000 para vocês. Saudoso Juliano.

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1: E é isso aí, gente. Olha só, muito obrigado a todos vocês que estão participando com a gente, mandando aquele sucesso. E claro, cada música uma melhor que a outra aqui. Bora pro rápido intervalo, tomar aquela aguinha e voltamos já já, hein? Sai daí não.
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2: Atenção, atenção, estamos de volta com o nosso programa Pegada 87. Aqui pela minha, pela sua, pela nossa.
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2: Edição de final de semana, né, bebê? Bora trazer muitas músicas pra vocês. Obrigado. Que Deus abençoe a cada um de vocês, hein? Conectados com a gente aí. Que seu final de semana seja muito abençoado, tá bom? Bora lá com música. Chegando sucessos pra vocês. Aumente o som. Convida a vizinhança e vem comigo.

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1: Muito bem, tocando somente as melhores aqui no nosso Pegada 87, hein? Olha, finalizamos esse bloco com Jorge e Matheus, com a música Anjo de Amor e 2. Popurri gostoso, hein? Mas bora tomar aquela aguinha, intervalinho chegando e voltamos já já com muito mais pra você. Se eu fosse você, não sairia aí por nada, hein? Vem comigo, Pegada 87 está no ar!
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2: Paulista FM, 8 horas
10: e 41 minutos.
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1: Muito bem, estamos de volta. Muito obrigado a todos vocês conectados de perto, de longe, em casa, no trabalho, aqui conosco, na sua melhor.
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1: Pegada 87, trazendo muitos sucessos na bagagem. A minha bagagem tá muito lotada, galera. Vou descarregar um pouquinho, hein?
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1: E é claro, chegando sucessos pra vocês. Aumente o volume, sai do chão e vem comigo.
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1: E agora chegando pra vocês, sucesso de 1992. A música Temporal de Amor, grande sucesso da música sertaneja, foi lançada originalmente, como já disse, em 1992, pela dupla Leandro e Leonardo. A canção, composta por Cecílio Nena, fez parte do sexto álbum de estúdio da dupla. E o Pegada 87 traz agora para vocês a música Temporal de Amor, nas vozes de Christian e Ralph, gravada em 1998. Chegando para vocês então, Temporal de Amor. Aumente o volume e sai do chão. 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
12: Sim.

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1: MF Luan Santana.
2: Que prazer, meu irmão. Itapetininga.
1: Sim. Vai, Luan.
2: Eu sei.

0: Vocês estão fazendo barulho!
1: Matheus Fernandes! Meu Deus do céu, hein, produção? Que batalha do coração! Olha a música gravada lá na minha terrinha, Itapetininga, interior de São Paulo, com a música Duas Camas, com Matheus Fernandes e Luan Santana. Bora pra um rápido intervalo, gente? Meu Deus do céu, depois dessa eu tenho que tomar uma aguinha. Eu tenho que dar uma refrescada nos meus nervos. Voltamos já já. Sai daí, não!

0: Paulista FM, 8 horas
1: e 58 minutos.
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1: Paulista FM, 9 horas
3: e 1 minuto.
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5: Estamos de volta, bebê, com o nosso programa Pegada 87, campeão de audiência. 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
5: E bora de sucesso.

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1: Pegada 87 com muita música pra você, bebê. Bora pra um rápido intervalo e voltamos já já com muito mais pra você aqui no Pegada 87.
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0: claro, com a sua companhia fica melhor ainda, hein? Então vai ligando, participando através dos nossos canais de comunicação aqui da sua radinha preferida. 87 FM. Bora trazer muito sucesso pra vocês, então vem comigo nessa vibe gostosa. Eu, Marcelo Vieira, trazendo sucesso pra vocês. E bora lá com muita música pra você.
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0: vocês, música Seu Astral, da dupla Jorge e Matheus, lançada em março de 2011 e, é claro, gravada ao vivo em 2012. Bora pra um rápido intervalo, galera. Bora rapidinho aí, a gente volta já já com o nosso último bloco recheado de músicas pra vocês, hein? Segura aí, sai daí não, fica aqui conosco no nosso programa Pegada 87.
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0: 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Paulista FM, 9h28.
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0: 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Paulista FM, 9:34.
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2: Atenção, atenção, voltamos, bebê. Voltamos com o nosso programa Pegada 87, aqui pela minha, pela sua, pela nossa. 87 FM. É claro, gente, quer ligar, participar? Manda aquele recadinho pra gente, hein? Recadinho aí, através dos nossos canais de comunicação, aqui na nossa radinha gostosa de ouvir, com o nosso programa Pegada 87. Bora lá dos sucessos, vem chegando os sucessos pra você.

0: gente, olha só, muito obrigado a todos vocês que estiveram conectados com a gente, sintonizado na sua melhor 87 FM. Muito obrigado mesmo, de coração. Obrigado pela sua participação, obrigado pelo carinho da sua audiência. E é claro, continue aqui na nossa grade programação, porque é o seguinte, infelizmente meu tempo acabou. Chora, não, e vou deixando aí pra vocês aí a minha saideira. Aquele golinho de quero mais, aquele golinho assim, que delícia, eu quero mais, hein? Mas eu prometo pra vocês, hein? Eu volto na nossa próxima edição do Pegada 87, tá bom? Enquanto isso, vai ligando, participando, mandando seu recadinho pra gente aí nos nossos canais de comunicação aqui da sua radinho preferida, porque a gente vai atender com muito amor e carinho e colocar na playlist também, tá bom?
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0: Maravilha, gente. Olha só, ótimo final de semana abençoado a cada um de vocês que estiveram comigo, tá bom? E uma coisa que eu sempre falo pra todo mundo na despedida: saúde e paz, Deus no coração, o resto, bebê, é você que faz. Muito obrigado, gente. Beijo, beijo, beijo. Até a próxima. Tchau, tchau.

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3: Paulista FM, 9 horas
4: e 51 minutos.

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0: Terezinha, então vamos fazer com o coração.
1: É, João, vamos ter que dar esse coração nosso de graça mesmo, viu?
2: Valeu, galera!
1: Obrigado, João Bosco e Vinícius.
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0: Obrigado, Baetê!
1: Obrigado.
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0: Obrigado, viu, meu querido? Tamo junto.
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0: vocês.
1: Que delícia! Que festa linda!
0: Oh, coisa boa. Aplausos, Vanessa. Obrigado. Obrigado.
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1: Eu também, Zezé, a galera quer sacudir, olha aí!
0: O que você acha então, Luciano, da gente lançar aqui agora o nosso grito de guerra?
1: Manda ver, Zezé!
0: Vem!

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7: Super Hits chegando. Chegando por aqui com você nessa sequência pra curtir a partir de agora só música boa. Seguimos.
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7: Eu sou o Fabiano Farias e por aqui vamos juntos então a partir de agora com o Super Hits. O nome já diz, né? Super sucessos. Vamos de música. Quem canta de primeira por aqui? João Bosco e o Vinícius. Oportunidade. Começa agora o Super Hits.

0: Luiz Cláudio e Juliano com Jorge Matheus. Não era eu, não. Vem mais a Maiara e a Maraísa cantando Boa Noite Falsificado. Chegando agora, Super Hits, bom de ouvir.
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0: 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Paulista FM, 13 horas
1: e 18 minutos.

Super Hits, não para, não para não. Vamos seguindo com mais, tem excesso e falta pra curtir por aqui. Manda mais música, manda a pedida aí que a gente toca. Henrique e Juliano, excesso e falta, tocando agora.

Carona, tocando aqui no Super Hits. Quando a Yala e o Júlio César, junto com a Jennifer e Stephanie, gravaram essa música, eu falei, aí sim, que música boa. Bandido do Amor chegando agora.

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1: 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Paulista FM. 13 horas
2: e 41 minutos.

sempre com você, nessa companhia legal, essa mistura perfeita. Pra você curtindo pelo rádio, pra você ligadinho pela internet, longe, muito longe. Vamos seguindo, vem chegando mais por aqui, vem chegando o João Bosco e o Vinícius. Eu tô pronto, aproveita e manda a tua pedida aqui pra rádio, vem comigo.

0: Tá eu, Danilo e Davi no Super Hits.
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0: Vem mais, localização. Clayton e Romário com o Pedro Neto e o Matheus. Super Hits, aquela sequência gostosa de ouvir.
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5: Paulista FM, 13:58.
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0: Cela briga da M. Thiago com o Fred e o Fabrício.
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0: E aí fica o tempo todo pensando, sofrendo, bebendo. Os 24 horas do dia, 25 horas desse dia. Isso mesmo. João Bosco e Vinícius com Gustavo Lima, 25 horas.
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0: Paulista FM, 14 horas e 17 minutos.
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4: Mais Super Hits, tem mais, muito mais sucesso. Intervalo rapidão com os nossos apoiadores. Tá vindo chegando ela, porque Simone Mendes, sempre cantando no Super Hits. Sempre tem um sucesso daqueles pra gente, do tipo Lágrima Amarela. Curte aí, aumenta o volume, Super Hits tocando.

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4: Paulista FM, 14 horas e 35 minutos.

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4: Paulista FM, 14 horas e 51 minutos.
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6: Vem mais, o Panda tá chegando por aqui cheio de sentimento, eu te seguro, vai chorando, coraçãozinho.

0: Neto e Frederico Bobo tocando no Super Hit.
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0: Traz uma cerveja, gente. Nayara Azevedo vem chegando com a Maiara Maraíza. É o sucesso que toca pra gente curtir sempre com você a todo momento na sua companhia.

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6: Paulista FM, 15 horas e 8 minutos.
7: Amar é muito mais do que dizer eu te amo. Só um eu te amo. O tempo está sempre escorrendo das nossas mãos. Nossa única alternativa é aproveitar ao máximo enquanto podemos. Então bora dizer eu te amo não só com palavras, mas com atitudes também? Bora lá, final de semana na área! Bora agitar esse negócio!
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7: Muito bem, chegamos. Final de semana que fala, né? Olha, nós aqui. E aí, tudo certinho? Que coisa boa.

0: Tá gostando, né? Poxa vida, que programa sensacional esse hoje. Fica por aí, daqui a pouquinho, depois do break, tem mais.
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Paulista FM, 15 horas e 24 minutos.

0: voltei, sou eu. Bora lá, que tá na hora de abrir mais um bloco. Agora é a vez de pedidos musicais, hein? Quem será que tá com a gente? Vai pedir música? Vai dar pitaco na playlist aqui do Show da Tarde. Bora saber!
1: Simone Killing, gostaria de ouvir Coldplay. Obrigada, beijos pra vocês.
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0: Show da tarde na área, no comando de muita música, euzinho, Fábio Bruno, fica por aí, depois do break, depois do intervalo, a gente traz mais uma sequência daquelas que todo mundo gosta, fica por aí, bebê!
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0: 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Paulista FM, 15 horas
1: e 40 minutos.

0: tarde. Show da tarde. Show da tarde comigo. Beleza pura. Bora lá, hein? Depois desse bloco aqui, oba, que coisa boa. Tá chegando rápido o intervalo e eu volto trazendo muito mais. Prometo, fica por aí.
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1: Paulista FM, 15 horas e 54 minutos.
2: 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Muito bem, voltamos, viu? Rapidinho, fomos ali, voltamos, já estamos de volta com o Show da Tarde. Tá na hora de saber quem vai pedir música, vai dar aquele pitaco na nossa programação musical, hein? Que som que será que vem aí? Quem tá com a gente? Fala comigo!
3: Tá com uma pra mim de Detonautas? Valeu, tamo junto.
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0: Todo mundo curtindo o volume máximo. Essa playlist sensacional. Fica por aí. Depois do break tem mais, hein? Tá gostando? Eu também tô adorando.
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2: Paulista FM, 16 horas e 8 minutos.
6: 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E voltamos, atenção. Tudo certinho por aí, oba. E bora lá, agitar mais uma sequência, hein? Tá chegando o som da Ana Castela, tô voltando.
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0: Show da Tarde na área. A melhor programação musical do seu rádio, playlist sensacional, o melhor da música nacional e internacional passando por aqui. Depois do intervalo tem mais.
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1: e 21 minutos.
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3: Muito bem, voltamos. Show da tarde na área com a melhor playlist do seu rádio. Você de perto, de longe, em casa, no trabalho, viajando. Que bom saber que você tá por aí. Por aqui a gente toca só a melhor programação do seu rádio. E claro que você dá pitaco na programação também. Tá na hora, inclusive, de você pedir sua música. Bora saber quem tá com a gente.
5: Meu nome é Ezequiel, toca biquíni cavadão pra gente aí, valeu.
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0: estilos passam por aqui. É uma salada musical, né? Você gosta? Eu também. Então fica por aí que depois do intervalo tem mais.
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8: Paulista FM, 16 horas
9: e 36 minutos.

0: Atenção, atenção! Tudo bem por aí? Oba, oba, oba! E a gente tá de volta, hein? Pra agitar mais uma sequência do Show da Tarde. Trazendo agora o som da Ariana Grande com o Mac Miller, The Way.
1: No comando, no comando.

0: tarde. Esse sou eu. Maravilha, que bom ter você aí com a gente. Ó, depois desse break, a gente vai trazer mais música. Então fica por aí. Tem mais uma playlist aqui que eu preparei especialmente pra você curtir, hein? Vem comigo, vem bebê. Fica aí com a gente.
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2: e 49 minutos.
0: Show da tarde. Muito bem, voltamos rapidinho, viu só? Coisa maravilhosa, coisa boa. Olha nós aqui no Show da Tarde pra alegrar a sua vida. Bora lá, hein, você de casa, no trabalho, viajando, pertinho, tá longe, oba, seja bem-vindo. Bora lá saber quem tá com a gente, vai pedir música, vai dar pitaco na playlist de hoje.
3: Aqui é a Grace Miller. Gostaria de ouvir o som do Alok, Don't Matter. Tamo junto!
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1: Muito bem. Sou eu. Bora lá que o programa de hoje está acabando. Muito obrigado a você pela companhia, pelo carinho da audiência. Valeu demais. Tô indo, mas eu volto no próximo programa, tá bom? Obrigado aí pela companhia, pelo carinho da audiência. Uma ótima programação para você. Continue aqui com a gente. Beijo no seu coração. Até a próxima. Tchau, tchau. Saúde e paz. O resto a gente corre atrás. 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
1: Paulista FM, 17 horas e 6 minutos.

Obrigado mais uma vez pelo carinho de sempre. Obrigado por vocês estarem junto com a gente. Olha, todos os estados brasileiros que acompanham o nosso programa, mais uma vez, muito obrigado. Cada rádio, cada plataforma, onde você estiver, muito obrigado pela audiência de sempre aqui do nosso rancho. Aqui é Simprão de Tudo, turma. Chegamos, chegamos. Henrique Cristiano, os brutos mesmo.

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1: Alô, Cavalo Velho, aqui é o Jadson da dupla Jadson e Jadson. Estamos aqui, eu e meu irmão, escutando seus modão. Um grande abraço.

Olha aí o Jadson Jadson, é do Poeirão mesmo. É CD de aniversário dos meninos. E agora vamos trazer o Cauê de Brasil, tá lá no Paraná escutando a gente também. É pra cá,

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1: Vamos lá, turma! Cô de Paulo e Paulino, meus amigos de Paulo e Paulino, Passarinho do Sertão, do primeiro disco deles, depois tem Chico Rei e Paraná.
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Chico Rei, Paraná, Canarinho Prisioneiro, gosto demais dessa moda. Já vamos emendar com mais um modão com o João Paulo e Daniel? Vai e volta? É desse jeito, é? Tá assim, né? O que tá acontecendo, rapaz? A mulher tá braba?

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Torta que a moda é boa, hein, João Lucas? Você tá estourado, hein, menino? É da família das irmãs Freitas. O menino tem essência, o menino é bom, rapaz. E agora está chegando o Gabriel Valim, coisa de ex. Aumenta o som aí que é bom. Sorte que a moda é boa, tem potro novo do rancho. Que a gente...

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13: 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Valeu! 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

0: O Beijo de Garrafa.
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0: E olha só, quero mandar um abraço grande pro pessoal de Rondônia, a turma do Pará, Ceará, Rio de Janeiro, Pernambuco, Paraíba, Bahia, Alagoas, Espírito Santo. Alô, turma da Amazônia também, pessoal do Manaus.
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0: Elise e Alex aqui no rancho. Pode ir embora. Tem potro novo aqui no rancho Cavalo Velho. Mandando abraço mais um pouquinho. Cachoeirinha, Pernambuco. Capão Bonito, Rio Grande do Sul. Areia, São Paulo. Serranópolis, Iguaçu, Paraná. Três Forquilhas também, Rio Grande do Sul. Juara, Mato Grosso. Santo Ângelo, Rio Grande do Sul. Aô, turma de Jaraguá também. Dois Irmãos, Rio Grande do Sul. Rio Negrinho, Santa Catarina. Sacramento, Minas Gerais. Tacuru, Mato Grosso do Sul. Aô, Nortão Brasileiro, pessoal do Mato Grosso também. Turma do Sinop, um coice do Cavalo Velho. Tem um par de amigo meu aí, viu?
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3: É

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1: e 21 minutos.
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5: Chegou o momento de nós tocar as modas velhas, porque as velhas tá na moda. Almir Sater, as modas que o Brasil não esquece, varandas.

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1: Vamos lá tocar moda boa? Filhos e pais. É a Pedra 90, essa moda é boa, rapaz. Você vai gostar. Capial e Boiadeiro, marca o nome dos meninos. Capial e Boiadeiro.

0: Alô, meu amigo Maracaí, compositor famoso, rapaz.
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0: Boa essa moda, hein, Maracaí. E agora tá chegando mais um modão com o Serjão. Ai, ai, ai, vamos lá então, Serjão. Capricha aí, rapaz. Adeus, Mariana, pro povo do Sul.

0: César, Minotti e Fabiana, que nós sorta modão vão, hein? É o Talismã pra matar a saudade, né? A música que era lá do Elson, lembra do cantor Elson no Forró God? O Elson, o povo do Rio de Janeiro gosta dessa moda. Depois o Leonardo gravou, estourou, e o César, Minotti e Fabiana botou no CD ao vivo, né? A música do Talismã, o povo gosta demais dessa moda.
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3: 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Paulista FM, 18 horas
4: e 35 minutos.
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4: Paulista FM, 18h48.
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10: Oi, turma, chegamos por aqui com as 15 mais juntinho de você, sequência de 15 grandes sucessos que a gente curte a partir de agora, então chega mais. Eu sou o Fabiano Farias, é muito bom estar com você por aqui. Vem música, quem abre a sequência de hoje, Maiara e Maraíza, Boa Noite Falsificado. Assunto que dói, Gustavo Lima, tem Thalita e Elisa com Traia Véia, Tráfego Pago. Tá começando agora as 15 mais, se liga aí.
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2: Às 15 mais, Israel e Rodolfo, daí a gente conversa quase todo dia. O Zé Neto e o Cristiano, teve ainda Matheus e Cauã teimando em você. Fechando a primeira sequência, chegando o som do João Neto e do Frederico, cara de sorte, depois desse intervalo.
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2: Seguindo por aqui com as 15 mais, vem de número 7, Zé Neto Cristiano. Oi, tudo bem? João Bosco e Vinícius com Gustavo Lima, 25 horas. Tem número chato, Danilo e Davi com Léo, cantando nas 15 mais.
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3: As 15 mais, João Bosco e Vinícius, oportunidade. Teve antes dessa Pedro Neto e Matheus com Cláudio Romário, localização Bandido do Amor. Jennifer Stephanie com Ayala e Júlio César. Pra fechar a edição de hoje, Maiara e Maraíza, Homem Carinhoso. Tô indo pra você, aquele grande abraço. Até mais, João.
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2: Fala, turma. Boa noite. É domingão, 31 de maio, último domingão do mês de maio, que vem ao mês junino, mês de Copa, mês de muitas festas juninas em todo o Brasil. E nós estamos aqui mais uma noite, graças ao Pai Celestial, trazendo mais uma edição do Nossa Noite com muita música bacana para nós encerrarmos este mês com chave de ouro, hein? Para começar, tem Murilo Rufi e A Saudade Estranha.
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3: Estamos de volta, tem Kleber e Cauã.
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